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3: 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O calor não está mais tanto que 30 graus. 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

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Verdade, tem um sofrimento. Verdade, tem coisas que nós estamos passando de dentro. Sim, verdade. Então, tem hora duro, você sabe? Tem hora de sofrimento não está passando, não está acaba. Mas está pensando, me está convencido que o sofrimento que nós está passando a dentro, agora aqui, não tem de comparar com a glória que Deus nos mostra a nós. Significa que tem algo mais melhor na caminhada. Você sabe, tem hora... Mas agora que você tem esse sofrimento, você tem esse dolor, então vai pedir experiência para sobrar nos turos, tem um momento de dolor, tem uma bomba imaginável que tem, só está bebendo para sobrar, você tem e, vamos dizer, tem a tormenta popular que acaba. A tormenta é a sacudir, bocas, a sacudir, boa saúde, a sacudir, turcos. Então cada vez que você vai para fora, você mira, é mais um nube escuro. 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